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Saudações a todos os brasileiros que vivem na Suíça. Compartilho agora este programa do Raul chamado Vozes da América Latina.

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Maria Lisboa nos dice zumbando conmigo, ao vivo. Salve, salve a todos os brasileiros que moram na Suíça, em Winterthur. E vem Raul Calizaya desde Winterthur. Nos despedimos com este tema musical. Hasta um próximo programa. Voces de Latinoamérica estuvo com sua música o dia de hoje em Brasil. Hasta pronto!